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1: É, que maravilha, né? Agora já 9:08. 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Olha, daqui a pouquinho tem a tradução da noite. Vou traduzir a música atendendo o pedido da Fátima. A Fátima tá lá no Pontal, ligou pra mim, pediu o Patrick Edmond, pediu Down to Dolph. Eu vou traduzir já pra você, tá bom, Fátima? Abração, felicidade. Aqui tem o Porto Solidão.

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Ah, essa música é linda, né? Pedro Daltodoff, uma ave sem ninho. Patrick de Mona, tradução de hoje aqui na Vale.

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9: É, que maravilha, agora já 9:24. 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Olha, mandar um abração pra toda a galera, tá lá na CBM Distribuidora e Bebida. Ô Carlinho Coyote, como é que você tá? Tá tudo bem? Tranquilo? Então o Joãozinho Mineiro, o Caburé, o Papagaio, o Sérgio, o Zozão, o Fernando, né? A Giane, o Jôter, tá toda a galera por aí reunido, né? Lá no bar do Mutuca também, a Netinha, o Mutuquinha, todo mundo lá curtindo Love Hits para ouvir amar. A Sofia Aparecida, Deusinei, o Rony Frei, o Wallace, o Divino, a Anailda, lá no Sena Marques. Paulão, lá no bar do Paulão, lá no Palmares, o Dinho, o Renato, o Antônio, lá no bar da Avenida, a Isavânia, o Gilmar na área 51, lá em Aragaças. O Zozão, né? Dá por lá, né? Olha, também o meu amigo Adão, no bar do Adão. Toda a galera curtindo a Vale. É para ouvir e amar, hein? Até as 11 aqui na minha companhia.

que maravilha, George Benson in Your Eyes. Amor Bandido, também teve por aqui a Joana. É um verdadeiro show de rádio aqui na Vale.

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2: 21 horas e 46 minutos.
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É, que maravilha, agora faltando 11 minutinhos para as 10. Mandar um abração para minha amiga Janete Segates. A Janetinha amanhã vai estar por aqui de 9 a meio-dia no Araguaia Sertanejo. A Janete Segates e o Francisco. Francisco está lá na Serra dos Pretos, né? A Janete está lá no Caldo Segates. Amanhã tá os dois juntinhos aqui de 9 a meio-dia no Araguaia Sertanejo. Aquele programão sertanejo interagindo com você, trazendo os amigos e cantores da viola para cantar ao vivo, né? Ô Janete, vai preparando aí o repertório para amanhã, tá bom? Beijão para você, felicidade. Abraço, Francesco. Aí amanhã todo mundo aí de 9 a meio-dia, Araguaia Sertanejo com a Janete Segades e o Francesco, né? Doutora Rosália, tá tudo bem? Doutora Rosália, o Cabo Farias está lá em Aragaças, curtindo a Vale. Tá lá, tranquilo, tomando aquele chazinho, né? Ah, o Cabo Farias gosta muito do Terry Winter, né? E essa música é linda, né? All Love Dream. É o nosso sonho de amor.

É, que maravilha, né? Uma verdadeira viagem por aqui, aqui com Roberto Carlos. Olha, agora já faltando apenas 2 minutinhos para as 10 aqui na Vale.

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6: É, legal, legal, legal, ligado, 10 horas mais 8 minutinhos aqui na Vale, 10 horas mais 8, olha, aqui você liga, pede, a gente toca, é só flashback nacional e internacional, até as 11 aqui na minha companhia, Vicente que é sua, aquele cara que gosta muito de você, olha, daqui a pouquinho eu vou traduzir a música do Lobo, é, aqui você ligou, pediu, a gente vai traduzindo, né, meu amigo João Nilson tá lá no Novo Horizonte, tá curtindo a Vale. Ela também, a Daniel Massa tá lá no São José, a Marilza tá lá no Nova Barca, é, muita gente bonita lá curtindo Love Hits para ouvir e amar. Carlos Wagner lá em Alagaça tá curtindo, lá em Brasília também, o Malanias lá na Kenique, na Ceilândia, a Maria na Cidade Ocidental, olha, tem o Josemar de Lima lá no Espetinho do Josemar. Ô Josimar, tá tudo bem por aí, né? Tranquilo, na Ceilândia, curtindo o Love Hits. O Toninho lá em Barra do Corda, no Maranhão. O Marconi lá na Paraíba, lá em Cajazeiras. Né? O Gilson, o tá lá em Ibiá, Minas Gerais, lá na Praça do Fórum. Né? Muita gente boa curtindo o Love Hits para ouvir e amar. Olha, daqui a pouquinho tem mais uma tradução da noite, tá bom? Aqui tem roupa nova.

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Ah, essa música é linda, né? A música do Lobo, I Did Love You Want To Me. Eu queria que você me quisesse. A tradução de hoje aqui na Vale, para ouvir e amar.

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É, que legal, né? Legal, agora já 10 horas mais 25 minutinhos. 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Dica legal para você aqui do Love Hits para ouvir e amar. Always on my mind. Sempre na minha mente. Elvis Presley. 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

É, que legal, né? Always on my mind, sempre na minha mente, Elvis Presley. Olha, mandar um abração pro Cauã. O Cauã tá aniversariando hoje, né? Ô Cauã, muitos anos de vida pra você, tá bom? Cauã tá lá na CBM, distribuidora de bebida. Cauã é filho do Carlinho Coyote, né, meu grande amigo? Abração, Cauã, felicidade, muita paz, muita energia positiva pra você.

0: 22 horas e 40 minutos.
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0: É, que legal, né? Agora já 10 horas mais 45 minutinhos, faltando 15 para as 11. Ela tá chegando à reta final do Love Hits para não vir e amar. Mas ainda tem um pedacinho ainda, né? Tem LTD, Shine On.

Que peninha, né? Tá acabando por aqui mais um Love Hits para ouvir e amar. Sexta-feira, dia 22 de maio. Olha, eu vou deixar uma programação legal pra você curtir o finalzão de semana aqui na Vale, tá bom? Amanhã, às 9 da manhã, a Janete Segatti vai estar aqui, ela e o Francesco, no Araguaia Sertanejo, com seus convidados, música ao vivo, né? Ô, Janetinha, vai preparando o repertório aí, tá bom? Francesco, um abraço pra você. Olha, eu vou ficando por aqui. Eu sou Vicente Kersu, aquele cara que gosta muito de você. Eu sou apenas uma nuvem passageira que com o tempo você vai. Bom final de semana. Tchau, tchau.

0: 23:02.
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9: 2 horas e 26 minutos.

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Calma aí na animação, meu parceiro Fernando Del Mondes. Big Rap, colaboração inesperada, Hit 2026. Vem comigo assim, ó.

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0: 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Talvez não. Eu não sei o que você pensa, mas amor é algo para se falar, fazer, gritar. E eu vou sempre gritar pelo seu nome.
1: Seis horas da manhã. É hora de agradecermos a Deus por mais uma noite abençoada. Pai nosso que estais no céu, santificado seja o vosso nome, venha a nós o vosso reino, seja feita a vossa vontade, assim na terra como no céu, o pão nosso de cada dia nos dai hoje, perdoai-nos as nossas ofensas, assim como nós perdoamos a quem nos tem ofendido, e não deixeis cair em tentação, mas livrai-nos do mal. Amém. Ave Maria, cheia de graça, o Senhor é convosco, bendita sois vós entre as mulheres, e bendito é o fruto do vosso ventre, Jesus. Santa Maria, Mãe de Deus, rogai por nós, pecadores, agora e na hora de nossa morte. Amém.

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0: Um abração, abraço pra você. 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

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Tá louco? Boa tarde, Campo Grande!

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Opa, bom dia, senhores, bom dia, senhoras, bom dia você da Barra Pontal, Aragaça, sítio, fazenda, chácara. Mais uma vez acontecendo o programa Araguaia Sertanejo com Francesco e Janete. Espero que esteja tudo bem com você, na sua casa, na sua família, dando graças a Deus por mais um dia, né? Deus tem nos concedido vitória, concedido a liberdade de estar aqui na rádio para falar com vocês, para estar junto com vocês até meio-dia, né? Fica com nós aí, ajuda nós a fazer o programa. Vamos agradecer a Deus por mais um dia, né? Que Deus tem concedido essa liberdade. Quero mandar um alusão para os meus amigos aí, que tá todo mundo ligadão, com rádio ligado. É, vamos ficar contentes com o que Deus tem feito na nossa vida, né? Muita gente queria estar trabalhando, conversando, queria ter liberdade de andar, de ir nas casas, de pescar, de passear, de ter seu lazer, e não tem, né? Igual nós temos a nossa liberdade, porque cada um colhe o fruto que se plantou, né? Se você faz por onde Deus te dá a liberdade, faz por onde Deus te dá a vitória, é, certamente você plantou alguma semente. Se você planta a semente do mal, você vai colher o mal. Se você planta a semente do amor, semente do bem, é igual o lavourista, né? Ele planta o feijão, ele colhe o feijão. Ele planta o arroz, ele colhe o arroz. Então cada um de nós vamos colher o que a gente plantou, né? Porque Deus está pronto para nos ajudar. Só depende de nós, né? Então simbora aí com o programa Araguaia Sertanejo, ouvindo aqueles modão bom, do jeito que você gosta, com Francesco e Janete. Simbora, Janete, bom dia! Yeah.

Bom dia, bom dia, bom dia! 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Eita nós! Hoje, 23 de maio de 2025. Bom dia, bom dia. Bom dia, Aragarça. Bom dia, Pontal. Bom dia, Barra do Garça. Sou Janete Segatti. Eu e Francisco ficaremos com vocês até o meio-dia. Simbora, meu povo. Peça sua música. Ajude a gente a fazer o programa. Ligue, participe conosco. Participe conosco aqui pelo telefone 992-447878. É isso aí, galera. Vamos abrir o programa aqui com o modão, hein? Modão aqui pra poder começar o programa. Que nem diz o Batatinha, né, Batatinha? Rasgando as cortinas aqui do Araguaia Sertanejo. É isso aí, né? Então vamos colocar um modão aqui, de preferência de Silveira e Silveirinha, que a Janete Segatti gosta muito. Começando então agora o programa Araguaia Sertanejo. Participe conosco. Sejam bem-vindos a Vale do Araguaia FM 98.7. Tchê, tchê, tchê.

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Eita, nós! É, lembrando a vocês que amanhã, hein? 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É um trabalho maravilhoso que ela faz para ajudar os animais de rua, viu, gente? Compre seu ingresso, participe. Se você não puder participar, compre para ajudar. A Ieda precisa desse dinheiro para castrar os animais e ela já fez uma dívida de mais de 7 mil castrando e agora ela precisa pagar. Então, a única intenção desse evento é arrecadar o dinheiro para pagar. É um serviço que essa menina faz. Essa menina nem dorme, gente. Ela passa na porta do Segates toda noite, montada na bicicleta, dando ração para aqueles bichos de rua. E se tivesse todo mundo aqui nesse mundo fosse que nem a Ieda, esse mundo seria melhor, né? Parabéns a Ieda pelo lindo trabalho dela. 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Vamos dar essa força pra Ieda, gente. Porque menina igual a Ieda, nem tem igual, né, gente? Não é todo mundo que ama os bichinhos, que dá a vida pelos bichos. Todo mundo merece, né? Todo mundo merece amor, todo mundo merece carinho, todo mundo merece respeito, né? E a Ieda faz isso com muito amor, viu, gente? É com muito amor que ela faz. É isso aí, então, galera. Vamos dar continuidade, então, ao nosso programa, né? A Gerlandes Vidal já pediu a musiquinha dela. O Diogo tá ouvindo, né, Diogo? Bom dia pra você, querido. Bom dia. Bom dia pro Batatinha, bom dia pro Peba. É, eu vou dar uma olhadinha em quem tá participando.

participando conosco aqui. Vou falar os nomes agorinha, tá? Vamos ouvir mais um modão aqui enquanto eu encontro as músicas da Gerlande Vidal e um outro pedido que tem aqui. Vamos dar procedimento. Vamos ouvir mais uma moda boa. Tibagi, Miltinho, Pombinha Branca no Araguaia Sertanejo. Tchê, tchê, tchê. Bora de moda, gente.

São exatamente 9 horas e 38 minutos, né? Vamos ouvir agora o pedido da Gerlandes Vidal, né, Gerlandes? Bom dia, minha querida, bom dia pra você, minha linda. Ela pede pra ouvir a música Veneno Lento com Tião Carreiro e Pardinho. Oferece pra mim, pro Francesco, pra Mel, pro Eurides Filho, pro Vicente Quersu, pro Batatinha, pro Antônio José, pra Miralva, pra Miralva Lacerda, pra Lindinha, pra Dorinha, pro Sérgio Giovanni, né, Gerlandes? Pro Fernando Del Mondes, muito obrigada, minha querida. Beijo no seu coração. Vamos ouvir a sua moda, então. Veneno Lento, né, Gerlandes Vidal? Um abraço pra você, da Janete Segatti. Olha a sua música chegando. Segura, Gerlandes Vidal. Tchê, tchê, tchê.

0: Eita, nós, quero aqui mandar um abraço pro Gil Gomes, tá ligadinho conosco, né, Gil Gomes? Bom dia pra você, meu amigo querido, sempre participa aqui dos nossos programas, bom dia pro Gil Gomes. Bom dia também pra Luzia da, do Sena Marques, que já fez o pedido da música dela, né? O Francesco vai anotar agora, e a Rosângela também já pediu a musiquinha dela, bom dia pra você, Luzia do Sena Marques. Bom dia pro Diogo e pro... Deu um branco aqui agora. Carlão e o Diogo da oficina, bom dia pra vocês. Bom dia aí pro Hernandes Bonfim, do Sena Max, o Cláudio Silva Construções, a Tianinha Segatti, Zé Maria do Caldo, bom dia, meus amores. Bom dia pro seu Pedro da Chácara, pra minha amiga Sirlene Beckman, pro Luiz da Pescol, bom dia. Bom dia pra você, bom dia pro Batatinha. Bom dia pra Marli, pro Baiano, pra Maria do David, pro Pé de Anta, pra Miralva Lacerda, pra Lindinha lá no Poço Fiscal, né? Bom dia pra vocês, bom dia pra Dorinha, pra Lusa, é, bom dia pra Wanda Hilário, administradora do grupo Amigos para Sempre, a Vanessinha do Santo Antônio, a Maria Conceição de Aragarças, o Júlio e a Mari, a Valtenice do Pitaluga, o Antenor no Pontal, a doutora Rosália e o Antônio Farias, a Luzia Borges, o Valdir e a Indianaia, minha amiga Helena Fistan, bom dia pra você, minha linda. Bom dia pro Nelson do São José, do pro Júnior da Otinha. Bom dia pra Dalva e pro Zé Ferreira. Bom dia.
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É, avisa o Pro Brasil que o piseiro tá aí. Vai ser um piseiro danado, né, Fernando? É isso aí, galera, é isso daí. Então vamos dar seguimento para o nosso programa aqui, vou atender mais uns pedidos aí. Vamos ouvir então essa daqui, ó. Pra Maria do Caldo e pra Tianinha Segatti, né? Se não tivesse ido com o Bruno e Marrone. Segura, menina, segura aí. Ih, tchê, tchê, tchê, simbora, meu povo, simbora. Canta, Bruno e Marrone.

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É isso aí, galera! Então vamos dar prosseguimento aqui, vamos continuar atendendo o nosso povo, né? Mandar um abraço aqui para Kenel Cláudio, na Pamonharia Milhão. Para o Jajanete e o Luiz, da Cometa Motos. É, para a Valtenice. Para o Pedro, o barbeiro do Palácio. Ui. Pro meu amigo Vicente Kersu, bom dia. Pra Valdete do Laboratório do Pontal. Pra Cheirosa, pra Juliana, pra Fabiana. Pro Giovanni do Santo Antônio. Pro Giovanni também da Vila Maria. Pro Dinho, né? O Dinho do Jardim Mariano. Pro meu amigo Dó, Domiciano Dó, o construtor de Pontal do Araguaia. Parabéns aos aniversariantes de hoje, né? E dessa semana todinha, do dia 23 de maio. Que Deus abençoe a vida de cada um de vocês. Ok, pessoal?

0: Rafinha.
1: Eita, nós! Informa a sorveteria do Tchão, 10 horas. Essa música me lembra, doutora Rosália. Um abraço pra você, minha querida doutora. Um abraço pra você. Essa música aí não tem jeito de não lembrar de você, né? Vou colocar aqui o áudio da Luzia, do Senna Marques. Vamos ouvir a Luzia? Vamos ouvir aqui. Luzia.
2: Bom dia, Janete. Bom dia, Francesco. Bom dia, Mel. Bom dia, Vicente. Bom dia para quem estiver aí na rádio. Que Deus abençoe. Que dá um sábado, um final de semana bem especial para todos.
1: Obrigada, Luzia. Obrigada,
2: querida. Bom dia. Janete, hoje eu quero ouvir com Leonardo, voltando para Goiás. Ofereço para vocês aí, para quem gostar da música. Para as meninas do Palácio, né? Que é a Maria, Marilda, Cida e Solange. Beleza?
1: Beleza, querida, beleza. Só que eu peguei errado, eu peguei com o Teodoro Sampaio, que não tinha falado que era com eles. Eu vou, vai rodar a propaganda e assim que terminar a propaganda eu vou rodar o seu pedido, também do da Deusa, da Daira, do Júnior da Otinha, da Marli do Baiano, tá bom? E daqui a pouco eu vou atender vocês. A Rosângela também está esperando a musiquinha dela. Vou só consertar um errinho aqui. Vai vir os intervalos, Luzinha. Assim que terminar, já vai cantar sua música, tá bom, minha querida?
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0: pá, simbora aí, vamos atender quem? Atender a próxima agora. Simbora aí de modão, mandar pra minha galera do Pontal, Domiciano Dó, Adriano, mandar pro Edmilson do Guarda Barco, pra Lili, Maria Antônia, pra toda a nossa galera aí do Pontal, das fazendas, do sítio da chácara, todos vocês que estão ouvindo a Rádio Araguaia FM, mandar pra vocês fora do Brasil que tá via internet ouvindo a Rádio Araguaia, ouvindo Francisco e Janete com o programa Araguaia Sertanejo aqui em Barra do Garça. Também o gaúcho do frete lá na Aragaça, meu amigo Fura Bucha, a esposa, a filha, o genro, o vizinho lá do lado, lá o seu Zé. Mandar pra toda a nossa galera aí, gaúcho, qualquer hora eu tô indo aí, nós bateu o papinho, tá, meu amigo? Quero dedicar essa música também pra povo de Barra do Garça também, das oficinas, das borracharias, das tapeçarias, das oficinas, amigo do Francisco que tá ouvindo a Rádio Araguaia FM. Zé Bolo, Carlão, Diogo na oficina, toda a nossa galera na fazenda, na chácara, que tá ligadão também, né? Agradecer a Deus por mais um sabadão, Deus tem dado pra nós de paz, tranquilidade, né? Que Deus é bom, na realidade Deus é bom. Tem umas pessoas que ficam mal-humoradas, com a cara feia, com a cara ruim, não quer dar um bom dia pro outro, querendo coisas que não é do agrado de Deus. Se você quer ter uma coisa e você não tem, certamente você não tem que ter, ou você não fez por merecer, ou Deus sabe que vai ser ruim para você. Deus não erra, Deus nunca errou. Quem erra é nós, é você, é o Francisco, é eu, é outros e outros que são os errados. Às vezes nós queremos coisa que vai fazer mal para nós, e Deus já sabe, que Deus sabe de tudo que vai acontecer. Está escrito na Bíblia que nem a folha de uma árvore não cai sem permissão de Deus. Então acontece aquilo que Deus permite de acontecer. O que for errado, Deus não deixa. Se Ele ama você, ama nós, Ele não vai deixar acontecer coisas ruins demais na nossa vida. Acontece um pouco ruim, porque nós merecemos o castigo também, né? Não somos bonzinhos assim também, né? Não somos tão bonzinhos. Aí vem as provas, vem os castigos, vem a sementinha que você está colhendo, que você plantou. Ah, mas eu não lembro que eu fizesse nada de errado. Você não lembra, mas o lá de cima registra tudo que você faz de mal e que você faz de bem aqui na terra. Lá não tem nada escondido dele, não. Ele é verdadeiro, né? Então, simbora aí, vamos atender quem? Vamos ouvir o áudio da Rosa, da Rosângela.
1: Isso, para todos os ouvintes, para todos os locutores da rádio. Bom dia, Ginete. Quero minha musguinha. Morar. Em nome de Jesus. Isso, para todos os ouvintes, para todos os locutores da rádio.
0: Ela quer ouvir Francisco e Janete cantar. Batatinha, cadê você, meu corongo?
1: Foi isso, para todos os ouvintes, para todos os locutores da rádio.
0: Simbora aí com o milagre de Jesus, Francesco e Janete Segatti cantando pra vocês. Simbora.

0: Eita, nós! Eita! 10 horas e 23 minutos! É, Janete Segatti falando aqui, programa Araguaia Sertanejo. Até o meio-dia, eu e Francesco estamos aqui com vocês. Tava atendendo o pedido da Luzia, do Sena Marques e da Rosângela, né, Rosângela? Tocando a sua musiquinha. E eu ainda tenho aqui para atender o... A deusa do São João, a Daira, pede também. Um abraço, meu amigo Vicente Kersutz, que tá ligadinho conosco. Obrigada, meu querido. Muito obrigada, meu amigo, meu locutor experiente. Né, Vicente? Um abraço para você, para Marli do Baiano, para o Júnior da Altinha. E tem mais pedido ali que o Francesco ainda vai anotar, né? E vamos atender vocês com muito carinho. A Marli do Baiano, ela quer ouvir a música Só Quero Te Dizer, né, Marli? É, ela quer ouvir a musiquinha com a Janete Segatti, né? Essa música eu gosto muito dela, eu vi ela numa propaganda no programa do Jorge Luiz, gente, a história dessa música. Era Cascalheira, parece que era uma cascalheira, e punha essa musiquinha pra tocar, e eu sempre fui apaixonada por essa música. Eu falei, eu vou gravar essa música, vou gravar ela porque eu gosto muito. Aí eu fui lá no Caetano, falei, Caetano, eu queria gravar essa música aqui. Só que a música sertaneja, pra ser cantada, pra ficar legal, tem que ser duas vozes, gente, senão não fica legal. Aí ele falou, quem que vai fazer a segunda voz? Eu falei, eu e eu. Aí você me grava na primeira voz, depois você me grava na segunda voz e mistura as duas. E foi o que eu fiz, viu, Marli? E eu gosto muito, né, quando a gente vai cantar nos shows por aí, ou no Segatti, nos barzinhos. Eu sempre gosto de cantar essa música, a nota dela é Ré. E aí os meninos fazem segunda pra mim. É o Alberto, é o Francesco, é outras pessoas que cantam comigo. Mas nessa gravação é eu, Janete Segatti e Janete Segatti. E a Marli pede, né, Marlizinha do meu coração, você pediu pra ouvir? E eu vou colocar aqui o seu áudiozinho e vou rodar pra você, tá bom, minha querida? Vamos rodar o seu áudiozinho? Fala aí, Marlizinha, fala, querida.
1: Bom dia, meu amigo. Bom dia, Mazinho.
0: Mazinho?
1: Faz tempo que eu não ligo, hein? A rádio aí, né? Falar
0: acho que
1: contigo.
0: O Francesco anotou errado, né?
1: Mazinho, manda uma musgona e sertanejona aí, tá bom? Vou deixar o seu critério. E aí eu quero oferecer para toda a minha família aqui de Aragaça, para todos vocês aí da rádio, tá? Para você, um bom final de semana aí também para todos aí, tá? Ofereço também para toda a equipe lá do Hospital Getúlio Vargas, para todos da prefeitura, tá bom, minha linda? E ofereço para todos os locutores aí da rádio, vai, para você também. E pro meu marrento, Léo, e pra minha sogra, Isabel, tá bom? Um abraço. Fica com Deus aí, minha linda. Um bom final de semana abençoado aí pra nós.
0: Bom, Marli, eu não sei o que é que o Francesca notou que tá errado, parece. Eu tô aqui contando a história da música, parece que não tem nada a ver com o seu áudio. Ele escreveu que só quer te dizer, geralmente é comigo. E aí eu vou ver o que aconteceu com o Francesca, ele deu uma saída lá pra fora. E aí eu vou colocar o seu pedido direitinho, tá?
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0: pra ler.
1: Eita, nós, agora eu achei aqui o áudio da Marli, eu também tava pondo a Marli errada, né? O Francisco fez nada de errado, não, foi eu que errei o áudio aqui. Eu falei que ele tinha confundido, mas é porque tem duas Marli. Então agora eu achei Marli do Baiano, né? A outra Marli tinha pedido música pro Mazinho. Mazinho tá... Mazinho, cadê você? Mas tá matão de serviço o Mazinho. O Antônio José também tá matão de serviço, hein? Que isso, gente? Cadê os locutores? Que é isso? Vamos ouvir a Marli? Vamos.
2: Bom dia, Janete Segatti. Janatinha, minha lindinha do coração.
1: Bom dia, Marli.
2: Tudo bem com você? Estou. Bom dia, Francisco. Estou aqui ligadinho no 12. Tá bom? Não perco seu programa por nada. Quero ouvir sua música. Ela é a música.
1: Já vamos cantar.
2: A musiquinha só quer te dizer, sou fã dessa música. Eu quero ouvir ela, viu, Janete? Então canta pra nós. Eu ofereço pro Baiano, pra você, pro Francesco, pra Melzinha, pra Iris Filho, Vitor Quensul, pra Ristec, cantando José, Marcinho, Batatinha. Fernando, eu mando lei na minha vizinha aqui da Lopes, seu Zé, do Andrige, Chão, da Cotão Cali. Te amo, Janete. Jesus te ama também. Beijo, lindão.
1: Amém, querido.
2: Janete, aí eu da minha vizinha, sabia? Eu da minha vizinha, minha amigona. Ela é uma moça, né? Ela põe aqui no colégio, aqui no Maria Nazaré, ela coloca na antiga escola. Ela fez a casinha pros gatos aqui. Fez a casinha aqui. Põe ração aqui todo dia, troca água, varre ali. Eles derrubaram o colégio lá, mas ela aí, chegou, né, e fez a casinha.

0: Tem os gatos. Eu tenho cachorro, por isso que eu não crio gato. Porque meu cachorro é judeu, né? Então não deixa. Beijo, Linda. Bom final de semana pra você.
1: E aí, Eda tá fazendo amanhã.
0: Com muita saúde, muita paz.
1: Vai lá no evento da Eda, tá bom, minha querida? A Eda é uma menina de ouro, cuida dos animais de rua. Então vai pra você, Janete Segatti, cantando aí, só quer te dizer. Eu contei a história aí, né, antes da propaganda, que eu gostava muito dessa música no programa do Jorge Luiz e acabei gravando ela. E nos shows eu canto com o Francesco, ele faz a segunda pra mim, às vezes canto com o Alberto, e aqui na rádio eu canto comigo mesmo. Então vai pra vocês, né? Eu vou oferecer aqui para Miralva essa música, para Gerlandes, pro Júnior da Altinha, quem que é o outro aqui, para Daira e para Deusa, que vocês estão aguardando a música de vocês, então já vou oferecer essa para vocês também. E para Maria do Caldo e para Tianinha, tá? Então bora, falar que nem o Batatinha, vou falar canta trem bonitão, vou falar canta Janetinha. Canta Janetinha,

0: Vamos reunir a piauzada pra atravessar o
1: Eita
0: sertão de
1: nós! Esse é o pedido do Júnior da Otinha. Vai pra você, trabalhando aí na sua obra. Obrigada pelas músicas que você manda pra mim. Muito obrigada. Vai pra você, João Boiadeiro. Eu gosto muito dessa música, viu, Júnior? Um abraço da Janete Segatti. Ih! Tchê, tchê, tchê!

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0: 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Eu vou atender agora a Daira. A Daira, né? A Daira fez um pedidinho aqui, né? Vamos ouvir o áudiozinho da Daira? Fala, minha querida, fala aí.
1: Bom dia, Janete Segatti. Bom dia, minha linda. Que Deus abençoe o final de semana de
0: vocês. Obrigada, bom dia também.
1: Vocês têm um final de semana muito abençoado. É a Daira daqui do Residencial Rio Bateres. Janetinha, eu quero ouvir a música Prato do Dia.
0: Prato do Dia.
1: Pra você, pro Francisco, pra todos da rádio. E pra quem gostar da música, um abraço.
0: Obrigada, minha querida, muito obrigada. Aí essa música eu também vou oferecer ela pra Deusa, viu? Tudo com D, Daira, Deusa, pra Deusa do São João, tá? Ela tá ligadinha. Bom dia, minha querida, pra você. Vou oferecer ela também pra Miralva, que também tá esperando a musiquinha dela, pro Giovanni, que ligou agora na rádio, tá bom? Vou oferecer pra vocês, pro meu amigo Pé de Anta. E pro Luiz da Pescol também. Então vamos ouvir aqui Prato do Dia pra nossa amiga Daira. Vambora, minha querida. Vamos ouvir sua musiquinha. Solta aí, Janetinha. Tchê, tchê, tchê.

0: 57 minutos aqui nos estúdios da Vale do Araguaia FM. 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Vou atender agora a Miralva Lacerda. Miralva Lacerda tem um pedidinho dela aqui, né, Miralva, querida? Bom dia pra você. Deixa eu achar o áudiozinho da Miralva. Vamos ver aqui, Miralva. O Adel, a Elson também. A Elson é Aldinho, né? Acho que é Aldinho. Mandei alô pra ele agora. Ele fez um pedido, viu, Francesco? Miralvinha, vamos falar, minha querida. Vamos falar aqui, minha linda. Fala, minha princesa. Diga aí o que, que é o seu recado.
1: Bom dia, Janetinha. Bom dia, Francesco. Bom dia a todos. Janetinha. Hoje eu gostaria de ouvir a música com o nosso amigo Vivaldo e Edivaldo Costa, amiga dela. Eu ofereço para todos vocês da rádio, também para o Dolce, Aline, Ney, Dorinha, Janete, você, Segate, Alzira, Lindinha, Leni, Hilda, Gerlano, Peidal, Francesco, Cícero e todos que gostarem da música. Obrigada.
0: Obrigada, minha linda. Vamos então pôr nossos amigos Edivaldo Santos e Vivaldo Santos e Edivaldo Costa, né? Que faz parte do grupo Cantores e Amigos da Viola, né? É, o Vivaldo estava cantando lá no Boteco do Celso, lá com o Jorge. Então vamos pôr eles pra cantar. Canta, Vivaldo Santos e Edivaldo Costa, amiga dela. Vou oferecer pra minha amiga Sirlene Beckman, que gosta. Tchê, tchê, tchê.

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1: Eita, nós! E lasqueira, moda boa, João Boiadeiro! Uhul! Tchê, tchê, tchê! Tem um casal ouvindo nós aqui, né? Ouvindo eu e Francesca. O Valdesson, irmão do Alberto Cardoso, marido da Jane, né? Ele falou bom diazinho pra mim, bom dia aí, Valdesson, bom dia pra você, pra Jane, bom dia pra vocês, queridos, obrigada pela sintonia, né? Olha, Francesca, Maria do David também acabou de pedir uma musiquinha, bom dia Maria, bom dia Catiele, bom dia pra vocês, meus lindos, bom dia. Vamos ouvir aqui então o pedidinho do Valdesson, né? Fala aí, Valdesson, querido. Fala, dá o seu recado.
6: Bom dia, Cegates.
1: Bom dia.
6: Quero dar um alô pra vocês. Eu, a Jane, toca uma música pra mim aí, uma do Rio Negro Solimões.
1: Vamos
6: qualquer
1: tocar.
6: Qualquer um do Rio Negro Solimões aí. Bom dia a vocês todos aí, beleza? Desejar aí pra Jane, pra você, né, Cegates também.
1: Obrigada, Valdesson.
6: Meus irmãos, Roberto, Reinaldo, Tonhão, Luana, Morila, Alberto,
1: Tereza,
6: Raimunda e todos aqui gostaram da música aí.
1: Tá bom, Valdesson.
6: Bom dia
1: pra você, Selva. Pra Jane. Obrigada pela sintonia. Valdesson é meu vizinho ali, né? Mora ali pertinho do Cegates Caldos, né? Menino bom. Então, pra você e pra Jane, então, Frio da Madrugada com Rio Negro e Solimões. Rio Negro e Solimões. Segura essa, Valdesson, que é pra você, tá bom, querido? Ó, oh. Ih, tchê, tchê, tchê, simbora de moda.

Eita, nós! São exatamente 11 horas e 19 minutos. Vou atender o Giovanni agora, né, Giovanni? Ele oferece essa música aqui, Cicatriz, com Cristiano Neves, para Miralva Lacerda, Lindinha no Poço Fiscal, a Gerlandes Vidal, para mim e para o Francesco, para Dorinha, para Melzinha, né? Principalmente para Gerlandes Vidal, né? É isso aí, Giovanni. Um abraço para você, querido. Vai pro Sérgio também. Cicatriz com Cristiano Neves. Canta pro Giovanni.

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Às 11 horas e 30 minutos nos estúdios aqui da Vale do Araguaia FM 98.7. Um abraço pro Baiano, tá aqui pintando hoje, né? Pintando aqui, tá dando uma pintada aqui na rádio do Fernando. Um abraço meu amigo Fernando Del Monte, nosso diretor, nosso patrão querido. Um abraço pra você, meu amigo. Eu vou atender agora a cheirosa do Batatinha, né? Ela pede, né? A esposa dele pede pra ouvir com ele, Amor da Minha Vida, que é ela, né? A mãe dos filhos dele. Vou atender você, cheirosa. Um abraço pra você, minha querida. Vou oferecer essa música do Batatinha pro Luiz da Pescol, tá? Luiz, vai pra você aqui, Batatinha, o pedido da esposa dele, dessa música. E eu vou aproveitar o pedido dela e mandar pra você. E meus pêsames pela partida do seu irmão, tá bom, querido? Que Deus console a sua família, tá? E eu nunca esqueci de quando morreu o Vanilson, o Wagner, os pais dele. Foi uma época do Covid, né, Luiz? Levou muita gente da sua família, né? Um abraço, meu querido amigo. Um abraço. Então vamos pôr agora, que nem diz o Batatinho, o trem bonito pra cantar, né, cheirosa? Ele acha que ele é bonito, né? Aquela miniatura de homem, aquele enfeitinho de penteadeira, que é o Batatinha, mas é meu amigo. Eu gosto dele. Curto Batatinha, viu, gente? Eu curto. Agora, como músico, eu ainda gosto mais. Gosto da voz dele. Aqui ele tem uma garganta que vai longe, hein? E uma segunda voz muito boa. Batatinha, curta suas músicas. E a sua esposa pediu pra ver você cantando agora Amor da Minha Vida, né? Então vamos colocar aqui o Batatinha pra cantar. Canta, trem bonito, Amor da Minha Vida.

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1: Eita, nós! Essa música aqui, eu não vou atender ela ainda não. Vou atender agora, é o Jânio Pé de Anta. Essa aí ainda vou atender ela, porque é o prato do dia. Eu já atendi, já nem sei, mas gente, já tô ficando doidinha aqui. Eu vou atender o Jânio Pé de Anta. Vambora colocar o áudiozinho dele. Fala aí, meu amigo querido, fala.
2: Bom dia, Janete. Bom dia, Francisco. Bom dia também a
1: bom
2: todos
1: dia,
2: os ouvintes
1: Francisco,
2: da Vale
1: do Araguaia. Você aprendeu o nome
2: que
1: dele agora. Posso
2: cuidar de cada um de nós. Tudo na paz do Senhor Jesus. Ô, Janete, passa uma música aí pra nós. A música acho que é de Milho Rico José Nário. Ô, Milionário José Rico. É aquela assim, eu não sei o nome dela, eu sei que fala assim, ó. Eu vou cantar só um trechinho pra assim. 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
1: Parabéns, cantor. Esse é meu vizinho ali do Cegato. É o Pé de Anta, né? Vambora, vamos pôr a musiquinha dele, né? Então vambora, porque ausência, o Pé de Anta, com o Milionário Zé Rico, né? Eu separei ela aqui. Vamos colocar para você agora. Ouve, querido.

0: Eita, moda boa! Eu vou atender agora duas celebridades, né? Maria do David e a Madalena Berlindo, né? Vamos colocar o áudiozinho dessas duas grandes mulheres, né? Então vamos colocar aqui, depois vou rodar a música das duas juntinhas. Vamos embora ouvir as meninas. Fala, Maria do David!
1: Bom dia, Janete Segatti.
0: Bom dia, linda.
1: Manda pra mim, é Andréia Andrade. É.
0: Sim. Fala, Maria.
1: Devagar, devagar. Mandando pros meus irmãos lá na Pitombo, Donivaldo, Danevaldo. Pra você, pro Francesco, pra Catiele, pra Cora. Pra Cheirosa, pro meu corongo.
0: É o Batata.
1: E pra meu outro irmão lá em Bom Jardim. Falou?
0: Falou, minha linda. Vou te atender. Vou atender você junto com a Madalena. Fala, Madalena Berlindo.
2: Janete Segatti, Francesco. Bom dia, meninas. Tudo bem com vocês? Que Deus abençoe. Madalena Berlindo Pontal. Passando aqui pra desejar um bom dia pra vocês. Fim de semana abençoada pra você e todos esses ouvintes que são muito, hein, Janete? Programão bom, hein, Janete?
0: Graças a Deus. Janete, obrigada, querida.
2: Gostaria de ouvir uma música com Bruno e Marrone, Coração de Pedra, se possível, tá, Janete?
0: Adoro, sou apaixonada.
2: Pra todos da música em especial, Janete, Segatti, Francesco, Batatinha e família, Mel Farias. Fica com Deus, meninas. Beijo, bom fim de semana pra todos nós, né, Janete? Cheiro, menina.
0: Amém, querida, amém. Então, primeiro a da Maria, depois a sua, que é a que eu mais gosto, que é Coração de Pedra, eu canto ela. Então, pra você, Maria, e pra Catiele, depois pra Madalena, depois da sua. Vambora ouvir, Andréia Andrade. Devagar, devagar. Segura, Maria. Tchê, tchê, tchê.

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0: Eita nós! Eita nós! São exatamente 11 horas e 58 minutos. Eu vou atender só um pedacinho aqui do último pedido que está conosco, do Edinaldo, porque o nosso tempo encerrou. Tá, Edinaldo? Ele pediu Folha Seca. Eu vou colocar um pedacinho aqui para te atender. Agradeço a sua participação, tá, querido? É, o Francesco deu uma boa ideia. Eu vou dar meu tchau aqui, vou deixar tocando. Agradeço quem participou conosco. Chegou a hora de ir, né? 11h58. E eu vou dar meu tchau. E o Francesco também. Vou deixar o pedido do Edinaldo tocando aqui, que é Folha Seca, tá? Com o Amado Batista, tá bom, querido? Pra você, Folha Seca. E um abraço, se Deus permitir, estarei com vocês aqui novamente no sábado que vem. Agradeço a quem participou conosco. Um beijo para cada um de vocês e que Deus nos acompanhe até sábado que vem, se Ele nos permitir. Beijo da Janete Segatti. Tchau, tchau.
1: Povo, até sábado que vem, se Deus quiser. Eu acho que Ele quer, se Deus permitir, estaremos aqui de novo. Obrigado pela companhia de todos vocês que participaram desse programa. Que Deus dê um bom final de semana para todo mundo nesse mundão de meu Deus. Abraço do Francisco, beijo no coração de tudinho. Tchau, obrigado.

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0: Oi, Zezé.
1: Oi, Luciano.
2: Fala, Luciano.
0: Vamos cantar uma música junto?
1: Vambora, rapaz. Que música?
0: Essa aqui, ó.
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1: Caramba, essa música é maravilhosa, Alexandre. Deixa comigo.
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0: 17 horas e 51 minutos.
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6 horas da tarde. É hora de agradecermos a Deus por mais um dia abençoado. Pai nosso que estais no céu, santificado seja o vosso nome. Venha a nós o vosso reino, seja feita a vossa vontade, assim na terra como no céu. O pão nosso de cada dia nos dai hoje, perdoai-nos as nossas ofensas, assim como nós perdoamos a quem nos tem ofendido, e não deixeis cair em tentação, mas livrai-nos do mal. Amém. Ave Maria, cheia de graça, o Senhor é convosco, bendita sois vós entre as mulheres, e bendito é o fruto do vosso ventre, Jesus. Santa Maria, Mãe de Deus, rogai por nós, pecadores, agora e na hora de nossa morte. Amém.

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